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0: Não, atrás da estação, vou ligar esse ponto, que está aí, que é isso.
1: Tudo a dizer, moleque, é a estação 3.
2: Deux endroits, Central, bonne note, quel patient, quittez les lieux. Le 203 ou le 205.
3: Toujours à 203.